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0: 8 horas. Inglês ou continental? 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

0: 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Submissão dos trabalhos até 30 de setembro. 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

Muito bom dia, 8:07, aberta a sessão de segunda-feira aqui na Room com a Bel Duarte até às 11. Tento entender, abertura com Jasmine, há pouco também com Wet Leg, High For Me. Os temas que esta semana vamos ouvir mais vezes na Room Nova da Wet Leg. Agora, Monday Monday, TV Girl e Josh Clanton, depois Steady Race com Bruno Pernadas. Próximas para ouvir aqui na Room nesta manhã de segunda. Bom dia, boa semana, boas férias, se for o caso.

É mais uma das canções do álbum Secrets of Six Figure Women, da Bernardo, este Bobby Song. Há pouco, Sadie Grace para Unlikely Maybe, do Bruno Pernadas. 8:19, boa segunda-feira, boa semana. Temos os Strokes agora, Going Shopping.

Os Dias do Nada, mais uma das canções para Crónicas do Monte Zeus, disco de Benjamin que está a ser ultimado. 8h30, boa segunda-feira, boa semana. Temos Shine Together, Courtney Barnett e Kurt Vile, original de Belly. Tem uns bons aninhos, o original, claro, está aqui a versão do Kurt Vile com a australiana Courtney Barnett.

Sister Dew para The Ideal Crash, a música dos Deus. Há pouco também com Courtney Barnett e Kurt Vile em And Together, o original de Belly. Estamos a 19 minutos das 9. Daqui a pouco a CD-ROM com Sérgio Xavier, esta semana à volta do disco de John Mercy. Agora recordamos este clássico de Morrissey, Every Day is Like Sunday.

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1: Esta semana no CD-ROM presto homenagem a um projeto de vida que é um exemplo singular de dedicação à arte, neste caso à arte musical. Refiro-me à Lux Records e ao seu fundador, Rui Ferreira. Esta editora, nascida em Coimbra em 1996, celebrou por isso, por estes dias, 30 anos de atividade. E uma das formas de celebrar esta data redonda, a edição de A Date with Lux, uma coleção de canções, de versões neste caso, do catálogo da editora, assinadas por John Mercy, o projeto musical alter ego artístico de João Rui, também ele uma peça fundamental neste rico percurso. Vamos ao longo desta semana conferir 5 das 12 versões, num CD-ROM a duas vozes, onde vamos contar com Rui Ferreira e também com John Mercy, neste interessante ping-pong. Começamos com John Mercy, que nos apresenta Strong Sex, tema dos Belchase Hotel.
2: Olá, sou John Mercy e estou aqui na Room a apresentar algumas das canções do meu novo álbum, A Date with Lux. Quando eu estava de volta do espólio da Lux Records, um dos álbuns que eu queria trabalhar era o Fossa Nova dos Belchase Hotel. O diretor da editora, Rui Ferreira, na altura, sugeriu-me uma das músicas do álbum. Já nem me recordo qual. Mas depois de ter estado de volta dessa sugestão, percebi que não seria um bom casamento. Às vezes as coisas não acontecem logo à primeira. Então, em conversa com o Pedro Renato, membro dos Belchase Hotel e autor das canções, e esta também, apontou-me uma canção. Strong Sex. Disse-me ele que isto vai servir-te como uma luva. Tens de tentar. E tinha razão, porque quando comecei a trabalhar nela, imediatamente senti uma ligação muito forte e tornou-se, de facto, uma das minhas recriações favoritas deste álbum.

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My Enemies para Chapter 1 do Schult. Estamos a 3 minutos e meio das 9. Estamos agora com Fire in Cairo, original dos The Cure, versão dos Luna para a Sentimental Education. É para ouvir no final da hora. Volto daqui a pouco com nova de Graham Coxon.

0: 9 horas. Tanta gente a dormir. 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

Muito bom dia, 9 e 7. Está aberta mais uma hora aqui na Rumo nesta manhã. A sessão com Abel Duarte até às 11, no turno da manhã. Billy Says, novinha para Graham Coxon, também novo disco do Ace Blur, Castle Park. Um dos temas que esta semana vamos destacar na Rumo. Elegantly Wasted, Hermanos Gutierrez com Lynn Bridges, depois Eden de Evelyn Emerson and The Charm, próximas para ouvir nesta manhã. Bom dia.

Todo volta a mim, capitão. Melhor, capitão Fausto, ficam para mais daqui a pouco. Iguana Garcia com o disco Barulho no Jardim de Inverno. Há pouco, Eden para Written into Changes, Evelyn Emerson and the Charm. Quase 9h19, espero que estejam a ter uma excelente manhã. Agora, Mirror Test, mais uma para a Auto National, disco de estreia dos britânicos Pigeon.

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Primavera de Mr. Galini, mais uma das canções de Já Ninguém Vai Mudar o Mundo. Há pouco, Get a Grip com Fundido. Temos Máquina para ouvir a seguir, Agony, também Super Bon Bon para recordar o Soul Coughing, as duas antes da Carolina Damas com o Radar, faz cultura desta segunda-feira, daqui a pouco.

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Esta semana, a Mostra Internacional de Teatro toma o Teatro Circo. E hoje a Arte Imagem apresenta a peça Desumanização, uma versão cénica do romance de Walter Ugumem. Esta é uma história de perda, luto e superação que questiona acerca dos limites, ou a sua transgressão, da humanidade. Numa pequena aldeia abafada pela monumentalidade dos fiordes islandeses, Aldora surge em cena a partir da boca de Deus, para nos contar como foi lidar com a morte de Sigridur, sua irmã gêmea, como preencher a metade que se perdeu, como viver pelas duas, como ocupar o outro lado do espelho. Aldora diz-nos que o mundo mostrava a beleza, mas só sabia produzir o horror. Desumanização é gelo, terra e fogo. É o corpo interior da Islândia. Esta obra, segundo o autor, é um autêntico cântico de amor à Islândia. A encenação de José Leitão, tal como a obra, vai à Islândia buscar referências para a sua ficção teatral, como metáfora de todo o mundo, num olhar estrangeiro sobre um país e as suas gentes, e numa visão artística que confronta os vários olhares de que é feita a vida, entre o real e o imaginário. Hoje, às 21h30, a sala principal do Teatro Circo recebe então Desumanização pela Arte Imagem. O bilhete tem um custo de 10€, metade com cartão Pentágono. 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

Playing Classics é a música de Water From Your Eyes, é um dos temas para o álbum It's a Beautiful Place. Há pouco Débora dos Iguanas e também a edição desta segunda-feira do Radar Faz Cultura. Foi a sugestão deixada por Carolina Damas. Despedidas por hoje, volto amanhã às 8, daqui a pouco chega a Elizabeth a apresentação. Eu volto amanhã, fiquem ligados, fechamos com Daft Punk. Lose Yourself to Dance é para ouvir até às 11. Até amanhã, boa semana.

0: 11 horas. Quase a atingir o zénite. 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

4 minutos depois das 11, bem-vindos. Mais uma hora de música na antena da Universitária. Comigo, Elizabeth, apresentação. Acompanho-vos até às 2. Abrimos com Thee Marlowe's. The Hotel Malibu é um dos nossos destaques desta semana. Vai estar em alta rotação até sexta-feira. Ficamos com a música de Alexis Taylor, I Can Feel Your Love. Faz parte do novo trabalho Paris in the Spring. Boa semana, boas férias.

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música do Esquadra, esta chama-se Tanto Faz, também Mirror People, de regresso com I Feel For You, a participação de Kyle Quest e ainda Femme Falafel com Eletrocardiodrama. 29 minutos depois das 11, boa segunda-feira e boa semana. Ficamos com Get Down Services, esta chama-se The Radiator.

Philip Carlson parece, também Tame Impala com Dracula, faz parte do último trabalho Dead Beat. Faltam agora 20 minutos para o meio-dia, ainda a música nacional, recordamos, na nada, os Capitão Fausto. Bom dia.

O projeto Luta Livre de Luís Varatores com o conto do Vigário, disco Defesa Pessoal. Também Capitão Fausto, o trabalho Subida Infinita com Nana Nada. Faltam 13 minutos para o meio-dia. Ficamos com 6 Xixi e o trabalho Silver com Astral Plane.

Malena Scombang faz parte do disco A Hora, ainda Boy Genius, Not Strong Enough. Daqui a pouco, sinal horário do meio-dia, estou de regresso com mais música logo a seguir. Fiquem bem, até já.

0: É meio-dia. É tarde, oficialmente.
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Bem-vindos mais uma hora de música na antena da Universitária comigo, Elisabeth, apresentação. Acompanhe-nos até às 2 da tarde. Abertura para Tiago Vilhena, está de regresso com música nova. Mau Mau Bem Bem, o disco Salatrano, é um tema que vai estar em alta rotação até sexta-feira. Daqui a pouco temos o CD-ROM com Sérgio Xavier, para já Beatriz Pessoa, Ai Quem Me Dera, e a participação de Femme Falafel. Boa tarde, boa semana.

música de Ana Lu, esta chama-se Sunday, também Beatriz Pessoa, Ai Quem Me Dera, coração de Femme Falafel. Passam 11 minutos do meio-dia, daqui a pouco temos o CD-ROM, para já o regresso de Pete Yarn, chama-se All The Beauty, é o tema que dá título ao novo trabalho. Boa tarde.

Nicky Moss con Getting to Bottom, também Pete Yarn, All the Beauty. 20 minutos depois do meio-dia, ficamos agora com mais uma edição do CD Room. Esta semana, John Mercy com Sérgio Xavier.

0: Esta semana no CD-ROM presto homenagem a um projeto de vida que é um exemplo singular de dedicação à arte, neste caso à arte musical. Refiro-me à Lux Records e ao seu fundador, Rui Ferreira. Esta editora, nascida em Coimbra em 1996, celebrou por isso, por estes dias, 30 anos de atividade. E uma das formas de celebrar esta data redonda, a edição de A Date with Lux, uma coleção de canções, de versões neste caso, do catálogo da editora, assinadas por John Mercy, o projeto musical alter ego artístico de João Rui, também ele uma peça fundamental neste rico percurso. Vamos ao longo desta semana conferir 5 das 12 versões, num CD-ROM a duas vozes, onde vamos contar com Rui Ferreira e também com John Mercy, neste interessante ping-pong. Começamos com John Mercy, que nos apresenta Strong Sex, tema dos Belches Hotel.
1: Olá, sou John Mercy e estou aqui na Room a apresentar algumas das canções do meu novo álbum A Date with Lux. Quando eu estava de volta do espólio da Lux Records, um dos álbuns que eu queria trabalhar era o Fossa Nova dos Belches Hotel. O diretor da editora, Rui Ferreira, na altura, sugeriu-me uma das músicas do álbum. Eu já não me recordo qual, mas depois de ter estado de volta dessa sugestão, percebi que não seria um bom casamento. Às vezes as coisas não acontecem logo à primeira. Então, em conversa com o Pedro Renato, membro dos Belches Hotel e autor das canções, e esta também, apontou-me uma canção, Strong Sex. Disse-me ele que isto vai servir-te como uma luva, tens de tentar. E tinha razão, porque quando comecei a trabalhar nela, imediatamente senti uma ligação muito forte e tornou-se de facto uma das minhas recriações favoritas deste álbum.

CMAT, Running, Planning, ainda Gia Margaret com Moon Not Mine e Farewell com Undine. A música agora pertence a Silly, esta chama-se Labirinto.

Ouvimos a música de Céu, Varanda Suspensa, o disco Tropics, também a dupla Astrud e Astrud Gilberto e Jorge Michael. E Silicon Labirinto. Continuamos com a música que vem do outro lado do Atlântico, o Homem da Gravata Florida, o disco Outro Lado.

Duco 103, o homem da gravata florida, o disco Outro Lado. Faltam 3 minutos e meio para a uma, até a hora certa. Nicky and Dove com You Want a Sun. À uma vamos ter notícias, estou de regresso com mais música logo a seguir. Fiquem bem, até já.

0: Uma hora, 60 minutos que passam no segundo. Contigo.
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2: Olá, boa tarde. O Ministro da Educação, Fernando Alexandre, garantiu hoje que nenhum aluno será prejudicado pelos erros registados na classificação digital dos exames nacionais. Numa conferência de imprensa que ainda dura a esta hora, o governante assumiu as falhas de um processo que gerou apreensão nas escolas e prometeu uma auditoria externa ao modelo. O governo tenta estancar a polémica em torno das classificações. Fernando Alexandre começou a sua intervenção com um pedido de desculpas dirigido a toda a comunidade escolar e reiterou que o modelo digital não começou bem, mas disse que nenhum estudante sairá lesado no acesso ao ensino superior.
3: Nenhum aluno será prejudicado, seja nas suas classificações, seja no acesso ao ensino superior. Lamentamos e pedimos desculpa, mais uma vez, pela perturbação causada na vida dos alunos numa altura decisiva para o seu futuro, na vida também das famílias, dos professores e das escolas. Agradecemos todo o esforço que foi feito ao longo deste período, que foi muito exigente para os diretores, professores e todos os profissionais envolvidos neste processo.
2: Fernando Alexandre, sobre este processo, disse ainda que sobre o atraso na publicação das notas, que numa fase final chegou a esbarrar na falta de respostas, o ministro rejeitou categoricamente a ideia de que faltaram professores classificadores e apontou o dedo ao sistema de gestão, revelando que havia bolsas de docentes disponíveis que não foram chamados e casos de provas paradas.
3: Eu tenho que conseguir pôr as provas nos professores que querem corrigir e estão disponíveis para isso. E eram aos milhares, eu volto-vos a dizer isto, nunca houve problema de falta de professores para classificar. O que havia era no sistema eles chegarem às provas, porque aqueles que tinham as provas não estavam a corrigi-las, muitas vezes. Não todos, obviamente, muitos estavam a fazer o seu trabalho. Mas havia outros, eu não estou a julgar, não sei qual era a razão, se ficaram doentes, não faço a mínima ideia. Mas nós temos um sistema em que não é fácil entregar as provas a professores que nos garantem que naquele prazo vai estar acabado.
2: Para resolver a situação dos alunos cujas notas continuam a sofrer alterações ou que não têm ainda a classificação final estabilizada a tempo de decidirem se vão à segunda fase, que arranca já amanhã, o Ministério avança com uma medida extraordinária.
3: Os alunos que não disponham de toda a informação necessária para decidir se devem ir à segunda fase dos exames nacionais, será dada a possibilidade de realização de exames numa época especial a realizar no início de setembro e que, para os devidos efeitos, contará como segunda fase para esses alunos. Estão em causa, por exemplo, os alunos cuja classificação venha a ser alterada em resultado das desconformidades da digitalização.
2: Aqui ouvimos Fernando Alexandre, Ministro da Educação, numa conferência de imprensa que ainda decorre a esta hora. Esta nova época especial em setembro vai obrigar à alteração do calendário da segunda fase do CNAU, Concurso Nacional de Acesso ao Ensino Superior. O Ministro garantiu ainda que o seu lugar está sempre à disposição do Primeiro-Ministro, mas frisou ter a consciência de missão cumprida, assegurando que não haverá uma única família ou aluno prejudicado por estes constrangimentos. E arrancam precisamente hoje as candidaturas ao ensino superior. No total há mais de 56 mil vagas disponíveis em universidades e politécnicos de todo o país. Num ano marcado pelos atrasos na divulgação das notas dos exames nacionais, a grande novidade no ensino público chega de Braga. A Universidade do Minho avança com licenciaturas duplas inéditas. José Silva Brás.
4: São 5 novas licenciaturas duplas pensadas para o mercado global e competitivo a partir do próximo ano letivo no campus de Gualtar. A Academia Minhota faz história no ensino público ao permitir que os estudantes concluam o percurso com 2 diplomas europeus na mão. A oferta cruza áreas estratégicas de economia e gestão aos negócios internacionais no modelo de 4 anos e nas ciências exatas, unindo física à química ou matemática num percurso de 5 anos, tudo desenhado para evitar sobreposições de horários e exames. No total, a Minho abre as portas a 3.110 novos alunos a nível nacional. A corrida ao ensino superior faz-se para quase 57 mil lugares. O prazo corre a partir de hoje, online, no portal da DGES e termina a 6 de agosto.
2: Aqui ouvimos José Silva Brás com um resumo daquilo que é o calendário de acesso ao ensino superior para os milhares de alunos afetados pelas falhas na plataforma digital dos exames nacionais. Há uma garantia clara do Ministério da Educação, que ouvimos há pouco pela voz do próprio ministro Fernando Alexandre. Ninguém sairá prejudicado no acesso à universidade por problemas informáticos. Um homem foi detido este fim de semana depois de iniciar um incêndio nas proximidades do Parque das Camélias, em Braga. O alerta foi emitido por volta das 19h30 no sábado. O suspeito terá sido impedido pelos moradores e visitantes do parque por duas vezes antes de conseguir queimar uma pequena área do local. Os bombeiros foram chamados para apagar as chamas que consumiram o local, ao que a RUM apurou. O homem foi depois detido e levado pela PSP e encaminhado para a Polícia Judiciária. De regresso à atualidade académica, a Escola de Direito da Uminho destaca-se na formação de magistrados. Dos 55 novos juízes de direito nomeados pelo Conselho Superior de Magistratura, 11 são antigos alunos da instituição bracarense, o que equivale a 20% do total de nomeações. Em entrevista à RUM, o presidente da escola, Marco Gonçalves, diz que estes resultados refletem a excelência da Uminho.
5: Estes resultados revelam que a formação da Escola de Direito tem primado uma formação de excelência, quer da licenciatura em Direito, quer também de alguns mestrados, e por outro lado também estes dados revelam que a aposta da Escola de Direito na interação com a sociedade, em particular em estágios com os nossos tribunais judiciais, tem sido uma aposta vencedora, já que esta possibilidade dos estudantes poderem também vivenciar a experiência do diário dos tribunais permite-lhes depois também ter uma visão muito mais prática da atividade dos tribunais.
2: O presidente da Escola de Direito, Tomar Gonçalves, sobre os 11 antigos alunos da escola que integram a lista de 55 novos juízes de direito nomeados pelo Conselho Superior da Magistratura. E já arrancou o verão no campus, que traz ao Minho mais de 400 alunos. Vão ter a sua primeira experiência no contexto académico. O campus de Gualtar e de Azorém vão dinamizar 21 atividades científicas e lúdicas, não só os campos, mas também fora de portas, para dar a conhecer um pouco da oferta formativa promovida pela Academia Minhoto. O cartaz é aqui resumido pelo David Alves Braga.
6: Frequentar e até concluir o ensino secundário com dúvidas sobre que caminho seguir no futuro não é um cenário pouco habitual, e perante tantas incertezas, a Universidade do Minho vem dar respostas. A 18ª edição do Verão do Campus prolonga-se até esta sexta-feira e convida os alunos para uma experiência imersiva na Academia Minhota. Ao longo de 5 dias, os estudantes são acompanhados por universitários que já vestem a camisola do Minho há pelo menos um ano, e são eles os anfitriões de dias de correria entre laboratórios, auditórios e até os estúdios da própria Rádio Universitária do Minho. Desde ter a experiência de ser um cientista por um dia, participar num curso de suporte básico de vida, ver demonstrações práticas sobre a cognição humana e até criar de raiz uma ideia de negócio, os estudantes têm a oportunidade de encontrar as suas preferências com o cartaz desta edição. Durante o dia decorrem as sessões de apresentação de todas as unidades orgânicas. Seguem-se as emoções dos laboratórios, os diálogos com professores e monitores e muitas outras experiências habituais na vida académica do Minho. No último dia, sexta-feira, a despedida arranca às 3 horas, no auditório A1 do campus do Gualtar, onde serão entregues diplomas, prémios, e os participantes poderão conversar com membros da equipa reitoral.
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0: 15 minutos depois da uma, está assim aberta mais uma hora de música. Sejam bem-vindos. Terceira parte comigo, Elizabeth, apresentação. Abrimos com Bandua, música nova, chama-se Barquinho. É um dos nossos destaques desta semana. Vai estar em alta rotação até sexta-feira. Mais música nacional, Miguel Marocco, chama-se Desgraça. Check-in. Boa tarde.
1: Bem-vindos à Desgraça, um lugar que transpira charme e desgosto, com uma localização singularmente impessoal e espaços desenhados para acomodar as mais variadas formas de melancolia, encontros fugazes e passagens fortuitas. Se o jantar não estiver a correr,

0: e os Cassete Pirata com Abismo. São três temas que estão disponíveis para votar no Top Universitária. Já sabem, vai para o ar na próxima sexta-feira, às 11 da manhã. Votem em rumo.pt. Curto intervalo. Daqui a pouco ficamos com A Garota Não.
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0: Esta semana em destaque, festas de São Tiago em Esporões e festas de São Bento e Santo André em Moura, Vila Verde.
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Grande recordação para os Maloko, Sing It Back, o disco I'm Not a Doctor. Ainda os Rikes Up com Impossible. A colaboração de Alison Goldfrapp e também Helado Tropical com Sensación. Faltam 5 minutos para as 2. Até a hora certa, Herbert com Hypnotized. Depois das 2, emissão segue com Sérgio Xavier. Da minha parte, é tudo. Fiquem bem. Até amanhã.

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Ora, viva, muito boa tarde, seja bem-vindo. Está aberta a sessão de segunda-feira aqui na antena da Universitária. Espaço 2:04 da tarde comigo, Sérgio Xavier. E para o arranque trouxe as Wet Leg. High From Me é um dos temas da nova versão do disco Moisturizer. Edição revista é aumentada, versão deluxe, lançada no início deste mês. Elas que nos vão visitar também em breve. Um saltinho até paredes de coura. High From Me, então, tema aposta desta semana. Vão-nos acompanhar até sexta-feira. Seguimos agora com os Hands para ouvir Stranger, com um convidado especial. É o Grant Shatton, dos Fontaines DC. Depois seguimos com os White Denim, são as próximas escolhas. Seja muito bem-vindo. Se for o caso, boas férias. Tenha uma excelente semana.

Traz a música de hoje, White Denim, Lock and Key, do 13º álbum da banda de Austin, Texas. Chama-se precisamente 13 ou 13, como preferirem. E depois demos um saltinho até Coimbra. Vamos ter com os Birds Are Indie, Not Today, a edição já deste ano, via Lux Records, o novo álbum do trio, The Stone of Madness. E já a seguir vamos recordar Chris Cornell.

Recordamos Chris Cornell, recordação de boa memória, no dia em que faria 62 anos este grande criador musical. Em cima de tudo, uma voz extraordinária. Fabuloso este Like a Stone dos Audioslave, uma das bandas que criou, neste caso com Tom Morello, Tim Comfort e Brad Wilk. Ligado também ao Soundgarden, entre outros projetos. Recordamos então este Like a Stone do álbum de estreia dos Audioslave, disco homónimo, no dia em que Chris Cornell faria 62 anos. Outras músicas, outras vozes para ouvir já de seguida. Fada John Mist e depois temos os Houseplants. São as próximas duas. Passam 20 minutos das 2 da tarde.

Começam a ser a fechar com a música nacional. São os Semi Vitae, dupla de Braga, que o ano passado editou canções de Da Nação. Aqui não estão sozinhos. Participação de Tricla no tema Clímax. Lá atrás rodou também um som nacional com os Houseplants e no início Fada John Misty, escutamos The Payoff. Continuamos ainda com a colheita deste ano, do início de, aliás, de final.

das colaborações dos Gorillaz, e são tantas, inúmeras, diria, esta das, ou uma das mais felizes, vá lá, é a colaboração com os Sparks, partida neste The Happy Dictator, o álbum The Mountain, último trabalho dos Gorillaz. Para trás, também a última edição, e bastante recente, diga-se, da Courtney Barnett, álbum Creature of Habit, escutamos Mantis. Agora brilha Sam the Kid.

É uma vida a menos, é tema de avanço do novo disco da Ana Lua Caiano. Devagar, que a vida é curta. O álbum está prometido para 6 de novembro. Nesse mesmo dia vamos ter a apresentação em Braga no Generation. O novo disco será o segundo longa duração de Ana Lua Caiano. Entretanto, à altura de fecharmos esta primeira parte, vamos fechar ainda em português com o B Fachada e um Fandango Ensaiadinho. Às 3 vamos ter notícias, regresso logo a seguir para a segunda parte. Até já!

0: 3. Um número mágico, para quem acredita nessas coisas.
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Billy Says, cá está mais uma aposta da Universitária desta semana. A música é do Graham Coxon, também já velho conhecido. Faz parte dos Blur, também já com um percurso e não próprio bem solidificado. Castle Park é um novo álbum e é um nono, vejam só. Lançado em junho, edição da Transgressive Records. Por falar em velhos conhecidos, continuamos agora com Panda Bear e Sonic Boom, também edição muito recente, é um novo trabalho colaborativo. Chama-se Question of When e esta é a faixa que dá título a esse novo disco. Continuamos em grande, depois vamos à música nacional com a Raquel Martins. Seja muito bem-vindo, boa semana.

Novos talentos da música nacional. Nesta sequência, Raquel Martins, lá atrás escutamos Little Boy. E depois os Who's Put, o projeto do Raimundo Carvalho, que editou recentemente Day In, Day Out. Depois da longa ausência, regressa então aos discos. Escutamos o tema Making a Mess. Passa agora 16 minutos das 3 da tarde. Continuamos ainda com novidades, agora do Opus Kink. Come Over, Do Me Wrong é uma das canções que fazem o álbum The Sweet Goodbye.

Coisas boas deste ano musical de 2026, álbum de estreia dos Opus King, banda já com alguns EP editados, também um punhado de singles, e finalmente chega o primeiro longa duração, The Sweet Goodbye, é o título desta obra dos britânicos Opus King. Esta é a faixa que abre o alinhamento, Come Over, Do Me Wrong. Seguimos agora com, depois dos novatos, com a veterania, Kim Gordon, para ouvir Play Me. E depois, caríssimo Nick Cave com os Bad Seeds. Mais duas na tarde da segunda-feira.

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0: triste notícia que recebemos este fim de semana, o falecimento de Jennifer Finch, a baixista da Shell 7, também banda marcante da cena grunge de Seattle. Na hora anterior falava do Chris Cornell. A Shell 7 também, por direito próprio, figurou nessa grande galeria de bandas de Seattle. Recordamos Shitlist da Shell 7, em memória também, em homenagem a Jennifer Finch, falecida no passado sábado. O tema que integrou também, além do terceiro álbum das L7, integrou também a banda sonora do filme Natural Born Killers. Já a seguir, sugestão para mais logo depois, vamos continuar com os The Cure.
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É a culpa do rapaz Ego, do seu álbum Fazer as Pazes. Uma demais calminho deste novo disco do projeto de Luís Montenegro. Para trás, música nacional, mas assinada pelos Bad Tomato, escutamos Rain. Ainda na música nacional, esse caminho que continuamos a trilhar nos próximos minutos, agora com o Afonso Cabral. Depois de demorar, editado em 2004, já de regresso às edições, já temos este novo tema, Dança Comigo na Ilusão.

São as últimas desta sessão de música. Estamos já nos últimos 4 minutos. Young Love, são os Mystery Jets com a Laura Marling, o álbum 21. E lá atrás Mark Ronson no tema Daffodils. Faz parte do álbum Uptown Special, participação de Kevin Parker. Fechamos com Chain and the Gang. Que grande malha esta, Certain Kinds of Trash, para ouvir até a hora certa. Daqui a pouco chega a Carolina Damas, continua ligado. Boa semana. Certain Kinds of Trash.

0: Eram exatamente 4 da tarde. Um poema ou uma traqueotomia. Nada rimava.
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3: Olá, muito boa tarde. O ministro da Educação, Fernando Alexandre, garantiu hoje que nenhum aluno será prejudicado pelos erros registrados na classificação digital dos exames nacionais. Numa conferência de imprensa que se prolongou por mais de 40 minutos, o governante assumiu as falhas de um processo que gerou apreensão nas escolas e prometeu uma auditoria externa ao modelo. O governo tenta estancar a polêmica em torno das classificações dos exames nacionais. Fernando Alexandre começou a sua intervenção com um pedido de desculpas dirigido a toda a comunidade escolar, reiterando que o modelo digital não começou bem, mas que nenhum estudante sairá lesado no acesso ao ensino superior.
4: Nenhum aluno será prejudicado, seja nas suas classificações, seja no acesso ao ensino superior. Lamentamos e pedimos desculpa, mais uma vez, pela perturbação causada na vida dos alunos numa altura decisiva para o seu futuro, na vida também das famílias, dos professores e das escolas. Agradecemos todo o esforço que foi feito ao longo deste período, que foi muito exigente para os diretores, professores e todos os profissionais envolvidos neste processo.
3: Sobre o atraso na publicação das notas, que numa fase final chegou a esbarrar na falta de respostas, o governante rejeitou categoricamente a ideia de que faltaram professores classificadores. Fernando Alexandre apontou o dedo ao sistema de gestão, revelando que havia bolsas de docentes disponíveis que não foram chamados e casos de provas paradas.
4: Eu tenho que conseguir pôr as provas nos professores que querem corrigir e estão disponíveis para isso. E eram aos milhares, eu volto-vos a dizer isto, nunca houve problema de falta de professores para classificar. O que havia era no sistema eles chegarem às provas, porque aqueles que tinham as provas não estavam a corrigi-las, muitas vezes. Não todos, obviamente, muitos estavam a fazer o seu trabalho. Mas havia outros, eu não estou a julgar, não sei qual era a razão, se ficaram doentes, não faço a mínima ideia. Mas nós temos um sistema em que não é fácil entregar as provas a professores que nos garantem que naquele prazo vai estar acabado.
3: Para resolver a situação dos alunos cujas notas continuam a sofrer alterações ou que não têm ainda a classificação final estabilizada a tempo de decidirem se vão à segunda fase, que arranca já amanhã, o Ministério avança com uma medida extraordinária.
4: Os alunos que não disponham de toda a informação necessária para decidir se devem ir à segunda fase dos exames nacionais, será dada a possibilidade de realização de exames numa época especial a realizar no início de setembro e que, para os devidos efeitos, contará como segunda fase para esses alunos. Estão em causa, por exemplo, os alunos cuja classificação venha a ser alterada em resultado das desconformidades da digitalização.
3: Esta nova época especial em setembro vai obrigar a alteração do calendário da segunda fase do Concurso Nacional de Acesso ao Ensino Superior. Apesar das garantias do governo, o presidente da Associação Nacional de Diretores de Agrupamentos e Escolas Públicas, Filinto Lima, avisa em entrevista à RTP que a apreensão continua no arranque da segunda fase.
5: A grande decisão é que vai haver uma fase suplementar em setembro para alguns alunos do ensino secundário. Não sei se está tranquilizado, porque o processo está envolto em muita polémica e, aliás, vai ser usado agora. Nesta semana, a partir de amanhã, os professores classificadores vão continuar a usar uma plataforma que não funcionou na primeira fase, foi inimiga do trabalho dos professores e vai insistir no processo de digitalização. Embora eu reconheça que este processo é o futuro, não tenho dúvidas, mas é o futuro quando estiver aliado. Portanto, esperamos que, com aquilo que ele disse hoje, com orientações que possivelmente fará chegar às escolas, a escalpelizar melhor aquilo que hoje foi referido. Esperemos que a segunda fase seja muito mais tranquila, porque nós estamos todos ansiosos e estamos todos a querer que esta novela termine no mais curto espaço de tempo possível.
3: Também a RTP, o secretário-geral Francisco Gonçalves, recusa o cenário de normalidade traçado pelo ministro e aponta para o trabalho extraordinário e aos erros sucessivos nas pautas.
6: Houve por parte do Sr. Ministro da Educação uma tentativa de dar um ar de normalidade a toda esta situação, procurando fazer crer que ocorreram alguns problemas ao longo das últimas semanas e que agora estarão resolvidos. Não podemos aceitar como normal ter os dois últimos fins de semana num, os professores, porque a plataforma não funcionava, o processo de digitalização correu mal, enfim, por todas essas situações, a trabalhar trabalhar fora de horas ao fim de semana. Este fim de semana tivemos isso a acontecer nas escolas. Isto não é normal. Como não é normal, vamos na quarta pauta que é retificada em relação às anteriores. Isto não são situações normais.
3: Onde a tutela vê apenas um problema informático na transição para avaliação eletrônica, o dirigente sindical enquadra a situação a um nível mais profundo e acusa o Ministério de falhar no plano político.
6: Nós essa questão já respondemos há vários dias, quer dizer, as coisas falam por si, não precisamos de ir muito mais longe, temos o que se passou este fim de semana que é absolutamente inaceitável aquilo que aconteceu e nunca aconteceu, que eu me recordo, em nenhum processo de exames, fosse ele feito com mais ou menos tecnologia. A questão aqui, sublinho isto, não é tecnologia, este não é um problema técnico, não é um problema tecnológico. Este é um problema político, de condução política e que se revelou um autêntico desastre.
3: Ainda durante a conferência de imprensa, o ministro Fernando Alexandre garantiu que o seu lugar está sempre à disposição do primeiro-ministro, mas frisou ter a consciência de missão cumprida, assegurando que não haverá uma única família ou aluno prejudicado por esses constrangimentos. Em Guimarães, Rui Torrinha está de saída da direção artística do CCVF das artes performativas da oficina ao fim de mais de 16 anos. O responsável que ocupava o cargo no Centro Cultural Vila Flor desde 2012, ano em que Guimarães foi capital europeia da cultura, foi o criador de festivais de referência como o Guidance e o Westway Lab. No desporto, o Braga jogará com os azeres do Neftir ou com os belorussos do Dinamo de Minsk na terceira pré-eliminatória da Liga Conferência. Caso supere os sérvios do Zelindkar Pančevo na ronda anterior, os primeiros jogos da terceira eliminatória, cujo sorteio decorreu em Nyon, na França, na Suíça, assim que é, estão marcados para 6 de agosto e os encontros à segunda mão para 13 de agosto. Lá fora, o novo primeiro-ministro britânico Andy Burnham assumiu hoje funções com apelo à estabilidade política e à mudança de rumo no Reino Unido, prometendo um novo modelo político, econômico e medidas imediatas para aliviar o custo de vida. Falando da chegada em Downing Street, residência oficial, após ter aceitado o convite do rei Carlos III para formar governo, Burnham disse estar plenamente consciente de que é o sétimo primeiro-ministro desde 2016. Enquanto a atualidade internacional coloca o ponto final nesta edição das 4 às 7, eu regresso com mais na Antena da Universitária. Até mais tarde.
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I Feel Hope Coming. É verdade, é a nova música de Alabama Shakes. A abrir estas 16 horas de segunda-feira. Sejam muito bem-vindos à Rádio Universitária do Minho. Convosco Carolina Damas, deste lado até às 19 horas. Este é só o início com Alabama Shakes, então eles lançam álbum dia 28 de agosto. Vai-se chamar I Must Be Dreaming e esta é a primeira proposta. E grande proposta esta de Alabama Shakes. Entretanto, já estamos a ouvir Ezra Collective. Esta chama-se Only Love. Passam 15 minutos depois da hora certa. Vamos continuar com muito mais música. Esta de Ezra Collective é com Passalia. Eles também lançam álbum agora no final do verão. Dia 18 de setembro, vai-se chamar Here Because of Hope e é tão verdade. Já a seguir, Drug Dealer junta-se a Wyatt's Blood para a faixa Real Thing, esta já bem passada aqui na rádio. Temos ainda El Michel's Affair com a Claire, ou Margarida Campelo e muito, muito mais. Hoje não temos, a partir de agora, durante o verão, não temos, até setembro, não temos as notícias de desporto, táticas, mas apesar disso, quando faltarem 15 minutos para as 15, temos o Radar Faz Cultura. Portanto, fiquem desse lado, rumo.pt, 97.5, rádio.rum no Instagram, sempre de volta à emissão. Até já, boa viagem, boa tarde.

É o Michel Zaffer com Claro. É do seu último disco, 24 Hour Sports. Vale a pena ouvir por completo. Entretanto, voltamos à música portuguesa, agora com a Margarida Campelo. Chama-se Musa de Improviso. Ela lança novo álbum também em setembro. Só novos discos para chegar em setembro. Passam 25 minutos depois das 4 horas. Já a seguir, Caixo Dré, Funk Connection.

0: Acabamos de ouvir, então, a música de Caixo Dré Funk Connection, chama-se Tem de Ser, do álbum Um Quarto na Rua Cor-de-Rosa. Entretanto, nós vamos já a seguir passar para a Elizabeth Apresentação, que está com os alunos do Verão no Campus. Eles estão cá e esta semana estão a visitar a Universidade do Minho e hoje é o dia de visitarem a RUM. Vou agora passar à Elizabeth então, que vai nos falar um bocadinho, vai falar um bocadinho com eles, perceber a motivação.
1: Eu diria que não são, está aqui com um feedback, eu diria que não são meninos, mas meninas, não é?
0: Pois, neste caso são meninas, é verdade.
1: São meninas. Olá, meninas.
2: Olá.
1: Vocês vêm de onde?
3: Braga.
4: Vila Verde.
5: Vizela.
6: Eu venho de Paredes.
1: Olha, conseguimos juntar quatro miúdas que vêm todas de sítios diferentes. Vocês, é o primeiro dia que estão aqui no Verão no Campus, mas é a primeira vez que estão no Verão no Campus?
4: Não. Sim. Eu sim.
1: Tu sim,
4: também.
1: Tu sim.
4: Eu
1: tu,
4: também.
1: Também. Tu é que é
6: a segunda vez.
1: No ano passado estiveste em que
6: área? Estive na Elastos.
1: E gostaste?
6: Gostei muito, foi incrível.
1: E porquê é que vocês, agora expliquem-me, como é que vocês souberam sobre o Verão no Campus e como é que se inscreveram?
4: Quem começa? Pronto, o meu irmão há uns belos anos atrás andou aqui e a minha mãe disse: ok, Gabriel, também tens de fazer alguma coisa, e inscreveu-me.
1: E pronto.
4: Sim. E estou a gostar.
1: Isso é que é importante. E tu?
6: A minha madrinha estudou aqui na Universidade do Minho e agora também trabalha cá. E então tive sempre uma grande conexão com esta universidade. Por isso já no ano passado vim e este ano vim para a área mesmo que me interessa muito, muito, muito.
4: Os meus primos estão a estudar cá e já participaram nesta atividade e então achei uma boa oportunidade para mim. A minha mãe é que me disse: olha, tu queres ir para esta universidade, está a acontecer isto, vai ser giro. E eu disse tipo, ok, porque eu não queria passar o verão fechado em casa.
1: Isso é uma boa sugestão, é uma boa escolha. Entretanto, quais são as vossas expectativas em relação a esta semana? Foi a vossa primeira opção para começar?
4: Foi. Sim.
1: Isso é importante também, não é? Porque às vezes podia não ser. O que é que vocês estão à espera? Vocês vão ter uma semana diversificada, não é? Com várias atividades. Começaram hoje aqui na Rádio Universitária do Minho. Suponho eu que vocês vão dizer que está a correr bem.
6: Muitíssimo bem.
1: E quais são as vossas expectativas em relação ao resto da semana? O que é que vocês querem ver mais?
6: Sim. Eu falo por mim, eu quero perceber como é que funciona especialmente o curso de Ciências da Comunicação, porque é o que eu estou a pensar em seguir, e também consegui descobrir que dá para fazer estágio na rádio, que era também um dos outros objetivos.

0: era um dos objetivos, era perceber onde é que dá para fazer estágios, perceber, falar-se mais da universidade, mesmo com estudantes também do curso, que foi o caso de uma das nossas monitoras, e por isso acho que está a ser perfeito, e a expectativa é continuar a ser assim.
1: Estamos a fazer atividades diferentes também, que não costumamos fazer normalmente. Já estivemos ali a ver as câmaras que eles usam e a fazer.
2: Gostaram de se filmar umas às outras.
1: Foi muito divertido.
2: Mas em relação ao resto das outras atividades, o que é que vocês, para além da rádio, que já está a passar quase o dia, o que é que vocês querem ver mais ou estão com mais expectativa?
1: História e arqueologia. Eu acho que o que eu estava com mais expectativa era a rádio mesmo.
2: Era a curiosidade de saber como é que as coisas. Não tem nada a ver com o que vocês achavam que era?
3: Tem. Era mais ou menos isto que eu tinha na cabeça.
2: É?
3: Era. Era assim, as placas, os microfones.
1: Mas também agora dá para ver. Tipo, eu falo, às vezes aparece-me, estou mexendo no TikTok, aparece-me elas
3: a falar.
2: Sim, porque vocês também têm agora uma coisa que é rádios que transmitem através do YouTube, portanto conseguem perceber um bocadinho.
1: Estamos sempre a aparecer.
2: Conseguem perceber mais ou menos como é que as coisas funcionam. E vocês, em relação às outras atividades?
3: Dos outros dias?
2: Sim. O que é que gostavam tão mais na expectativa de ver?
3: Quando chegamos ao campus de Braga e estávamos a mostrar o horário para os próximos dias, o que me chamou mais a atenção foi a tradução do português antigo ou a escrita de português antigo. Isso chamou-me a atenção. Acho que vamos fazer isso na quinta à tarde.
2: Na quinta-feira.
3: Uhum.
2: Pronto, acho que é isso. Têm mais alguma coisa para dizer em relação a esta semana? Verão no campus? Vocês em que anos é que vocês estão?
1: Décimo primeiro.
2: Portanto, já está décimo, ainda tem um bocadinho mais de tempo. Vocês tiveram exames, portanto esta polémica toda foi espetacular para vocês. Correram bem os exames?
1: Correram. Obrigada.
2: Vão recorrer ou aquelas coisas todas? Não, está tudo bem, portanto isso é importante também. No próximo ano estão à espera de voltar ao verão no campus ou ainda é muito cedo para tentar perceber se querem fazer outra atividade?
1: Eu acho que sim.
3: Eu falo por mim, eu queria voltar.
2: O que é que vocês querem, vamos assim dizer, ser grandes? Querem fazer no futuro quando forem grandes?
1: Jornalista desportivo.
2: Olha, estamos a precisar de uma jornalista de desporto. Mais?
1: Eu queria educação básica, mas não sei, ainda também.
2: Ainda estás. Tens tempo. Sim. Tens mais ou menos tempo. É assim, podes sempre mudar de ideias em relação à área, mas depois demoras um bocadinho mais de tempo, mas é que é importante é que vocês acabem por fazer aquilo que gostem e que tenham o emprego que vocês gostem no futuro, nem que demore um bocadinho mais de tempo a lá chegar, não é? Uma mensagem para os outros miúdos que não estão no verão no campus, mas que possam ser um incentivo para no próximo ano se inscreverem?
1: É fixe. Venham, é uma atividade inesquecível, conhecemos muita gente nova, de outros lugares, provavelmente. E definitivamente é como eu já disse, é inesquecível. É uma experiência mesmo muito, muito divertida e muito diferente.
2: É muito divertido. Vocês já se conheciam?
1: Não, eu não conhecia ninguém, pelo menos.
3: Eu também não conheço.
2: Isso é muito giro. Agora vocês também já vão criar amizades entre vocês.
1: Claro, sim.
2: Muito bem. Carolina.
4: Estou aqui.
2: Eu não sei se tu tens alguma questão para fazer.
4: Não, mas eu gostei muito de saber que há quem quer ir para Ciências da Comunicação aqui na UEM, porque foi o que eu fiz. E aliás, olha, estágio eu fiz aqui, o estágio profissional. Portanto, está tudo alinhado. E olha, Ciências da Comunicação na UEM é o melhor curso de sempre. Portanto, vai.
2: Acho
4: que também tenho que convencer as outras. Se ainda não estão convencidas, vão. Vale muito a pena, juro.
2: Olha, passo para ti então. Obrigada, meninas, por esta participação. Em direto, já podem dizer lá em casa que estiveram a participar na rádio. Mais que isto é impossível. E boa sorte para vocês, para o futuro.
4: Boa sorte, meninas.
1: Obrigada.
4: Ótima semana. Muito bem, foi então a Elizabeth, a apresentação com as nossas estudantes do Verão no Campus, elas que estão a começar esta semana, elas porque neste caso são só meninas, mas temos vários estudantes durante esta semana na Universidade do Minho, no Verão no Campus. Estes são estudantes que escolheram o Instituto de Ciências Sociais para esta semana e começaram então aqui na rádio, e muito bem, e tivemos aqui um bocadinho a falar com eles a propósito desta semana, daquilo que querem seguir, alguns Ciências da Comunicação na UEM, portanto, só coisas boas. Continuamos com música, entretanto. Voltamos às 16h45, com o Radar Faz Cultura, programação para o Teatro Circo desta semana. Agora já estamos a ouvir música nova, aposta na semana passada, Cabrita com Good Morning. Faltam 20 minutos para a hora certa. Convosco, Carolina Damas. Até já.

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Esta semana, a Mostra Internacional de Teatro toma o Teatro Circo. E hoje, com a companhia italiana Acroama Teatro Stabile di Innovazione. E a peça Como há 20 anos. Uma mulher solitária, melancólica e visionária reconstrói situações pessoais através de palavras, suspensa numa atmosfera que não consegue decifrar, seja ela real ou puramente ficcional. Por vezes a mulher recorda ter tido outro papel, talvez mais uma visão, na qual encarna Hecuba, uivando a sua dor no meio das chamas que devastam Troia. Numa dissociação contínua e dupla do ser, emprestando o seu corpo ao espírito extremamente perturbado da esposa de Príamo, a mulher viaja a toda a velocidade rumo à solidão completa, onde apenas as suas invenções e os pertences de Hecuba encontrarão vida. A cenografia, a iluminação, os ecos acústicos e mnemónicos e a representação contribuem para realçar o poder evocativo e o lirismo da tragédia euripidiana. A música contemporânea, os objetos e as verbalizações trazem à consciência as marcas indeléveis da música clássica e do mito que, felizmente, acompanha a alma nas nossas fragmentações e solidões metropolitanas. Como há 20 anos, de Lélio Lessis e interpretação de Tiziano Ana Martucci, hoje às 21h30 no pequeno auditório do Teatro Circo. Os bilhetes custam 10€, metade com cartão Pentágono. 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E depois do Radar Faz Cultura, continuamos com mais música. São os Perpétua, banda de Ilhavo. Esta chama-se Quarto Azul. Já a seguir continuamos ainda com Unsafe Space Garden. E mais uma voltinha. Temos ainda Claro para fechar esta hora. Fiquem por aí. Até já.

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A Claro com Love Songs. E terminamos agora sim esta hora com Cat Power, chama-se Kudwe, música do álbum The Greatest, já de 2006. Convosco Carolina Damas, eu volto já a seguir. Até já!

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Hotel Malibu de Tim Arlows, nova música e nova aposta da Room. Sejam muito bem-vindos, Rádio Universitária do Minho, convosco Carolina Damas, continuo por aqui até às 19 horas. Para já com Cross Your Mind, música de Shelley, é a banda de Claro e dos amigos. Juntam-se para este segundo EP, Shelley 2. Já a seguir passam 5 minutos, 6 minutos agora das 17 horas. Vamos a Jungle com The Wave, eles que lançam álbum novo em agosto, dia 14, e depois apresentam-no aqui em Lisboa. Já anunciaram datas para concertos, é verdade, Jungle, em depois de setembro. Não consigo dizer-vos a data com toda a certeza, mas Jungle estão em Portugal, isso é certo. Temos ainda Lucy Dacos logo a seguir com Planting Tomatoes. Continuem desse lado. Rumo.pt 97.5. Até já, boa viagem.

Planting Tomatoes, música de Lucy Dacus. Passam 16 minutos das 17 horas. Vamos voltar à música portuguesa. E vamos então para Monstro, é verdade, eles lançaram um álbum de estreia em novembro do ano passado, Unborn Love, esta é uma das faixas, Live for Tomorrow. Já a seguir temos ainda Bloom com Walking on Water. É a música que faz parte do terceiro álbum de GB Simões e deste seu projeto Bloom. É o terceiro e último disco do projeto Bloom, chama-se Do Not Disturb. Agora GB Simões coloca fim a este projeto para se dedicar a outros que ele também tem imensos. Entretanto, e muito bons sempre, claro, temos ainda Francisco Fontes e muito mais até às 17h30, hora do CD Rum. Esta semana estamos com Sérgio Xavier para ouvir em rum.pt 97.5. Boa tarde, boa viagem.

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1: Mantemo-nos na música portuguesa, agora com o Francisco Fontes, chama-se Primavera. Já a seguir, o CD RUM com Sérgio Xavier.

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1: Esta semana no CD-ROM presto homenagem a um projeto de vida que é um exemplo singular de dedicação à arte, neste caso à arte musical. Refiro-me à Lux Records e ao seu fundador, Rui Ferreira. Esta editora, nascida em Coimbra em 1996, celebrou por isso, por estes dias, 30 anos de atividade. E uma das formas de celebrar esta data redonda, a edição de A Date with Lux, uma coleção de canções, de versões neste caso, do catálogo da editora, assinadas por John Mercy, o projeto musical alter ego artístico de João Rui, também ele uma peça fundamental neste rico percurso. Vamos ao longo desta semana conferir 5 das 12 versões, num CD-ROM a duas vozes, onde vamos contar com Rui Ferreira e também com John Mercy, neste interessante ping-pong. Começamos com John Mercy, que nos apresenta Strong Sex, tema dos Belchase Hotel.
2: Olá, sou John Mercy e estou aqui na Room a apresentar algumas das canções do meu novo álbum, A Date with Lux. Quando eu estava de volta do espólio da Lux Records, um dos álbuns que eu queria trabalhar era o Fossa Nova dos Belchase Hotel. O diretor da editora, Rui Ferreira, na altura, sugeriu-me uma das músicas do álbum.

Foi o CD Rumo desta segunda-feira, o primeiro da semana. Estes próximos dias vamos estar com Sérgio Xavier e o último álbum de John Mercy, é verdade. Entretanto, mantemo-nos na música portuguesa para já com os Evils. Esta chama-se Euro Tragedy, música que já passa aqui na Rumo bastante. É do seu último álbum, Ephemeral, lançado em 2025. São os Evils, então, já aqui em pano de fundo. A seguir vamos aos Blur, com The Universal, faixa de The Great Escape, 1995, é verdade. Eu ia dizer como o tempo passa, mas eu ainda nem sequer era nascida. Portanto, mas o tempo passa rápido, isso é verdade. E portanto Blur já tem música de 95. Entretanto, quando faltarem 15 minutos para as 18 horas, temos o Leitura em Dia com António Ferreira. Primeira edição desta semana, propostas literárias.

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1: Início de semana com uma proposta infantil. O Tempo das Cerejas, de Agnès de Lestrade. As ilustrações de Valéria do Campo. A edição é da Paleta de Letras. O maravilhoso não é o pensamento mágico. É uma das características, uma aporia central no crescimento dos meninos e das meninas. Muitas vezes intercalado ou faz assim uma mistura com o fantástico, o implausível. Mas este maravilhoso tem junto a si, alocado junto mesmo, quase como dois irmãos siameses inseparáveis, a generosidade, o empenhamento, e é, como também diz o velho ditado, o homem sonha, as crianças sonham e a obra nasce. Quer dizer, mergulha-se profundamente naquilo que é o campo total e absoluto do mistério, da metáfora criativa, da alegria. Agnès de Lestrade é francesa, nasceu a 27 de setembro de 1964, jornalista, escritora, no domínio da literatura infantil-juvenil. Começa o seu primeiro trabalho em 2003 com A Menina que Não Queria Cuspir, mas é realmente, e é verdade, com A Grande Fábrica de Palavras, edição por esta mesma chancela em Portugal em 2012, que o reconhecimento é quase unânime. Vários prémios atribuídos à obra e à ilustradora, que é a mesma, tem outros livros em Portugal com ilustração de João Vaz de Carvalho, mas eu vi um na 0 a 8 e também mais de um conjunto da obra, 50 livros da sua criatividade. Recebeu o Prix de Papillote. Valéria do Campo é argentina, nasceu em Buenos Aires a 19 de dezembro de 1976. É da sua autoria as ilustrações de A Grande Fábrica de Palavras. Estudou arte, design gráfico e comunicação visual na Universidade de Buenos Aires, vive em Lyon e a natureza, o meio ambiente, é o seu grande tema. Desde 2003 que trabalha neste domínio da ilustração e da criação, toda ela com responsabilidades superiores. É um mundo, uma pequena aldeia, onde tudo aconteceu, uma tragédia, um furacão, é a preto e branco. Há uma cinza permanente onde antes existia a verdura, o viçoso, o colorido, está tudo matizado. Um ciclone, um furacão, levou tudo e todas as cores desapareceram. Tudo foi à frente. Até as paisagens fugiram. As casas são todas pretas, o sol é branco, as flores murcharam, o mar é um lago escuro onde a sensação que se tem mudou tudo completamente. Mas as pessoas continuam a viver. Apesar de tudo, o grau de sobrevivência é tamanho e a vontade de viver que neste mundo, famílias, neste caso uma pequena família, onde Nina é uma menina, crescia numa pequena quinta com os pais e a avó e tem um gato, um pequeno gatinho, Sebastião. O que ela mais gostava era ao final do dia, à tarde, escutar as histórias da avó, as histórias do passado, não muito longínquo, no país das cores. O vermelho, o encarnado dos morangos, da framboesa para os bolos deliciosos e também das cerejas. Tem o título. O amarelo, os limões e as batatas fritas. Para seu espanto, o amarelo é a cor das batatas fritas? É assim, senhor, minha netinha. Tão saborosas, mas tem uma cor tão deslavada. Um dia vai com o seu avô à pesca e encontra uma pequena caixa de metal e dentro abre, a curiosidade das crianças é infinita, inesgotável, 5 lápis. Preto, branco e 3 outros de cores maravilhosas. Leva a avó, claro que os netinhos a coisa que mais gostam é ir a correr para a avó e mostrar aquilo que acabaram, esse mistério, esse tesouro, que são quase que uma magia permanente dentro e nas mãos carinhosamente tratados. Só que a avó diz: mas estes são os meus lápis. São, avó, são os meus lápis, não eram, são. E então a netinha, a Nina, tem uma ideia brilhante. E se os plantar? E a avó, muito pragmática, muito objetiva: mas isso não são árvores, não crescem. Tu, Nina, és uma sonhadora. Mas a Nina pensou e fez. E da terra, o que é que vai surgir? deste mundo a preto e branco, lá foram brotando, crescendo as cores. As cores, e a Nina vai maravilhada provar tudo e fazer tudo o que lhe aparece à frente, e a sensação que tem, que bom, que maravilha, que gosto único e raro, os tais morangos, as tais framboesas e as tais cerejas. E o que é que ela faz? Não revelamos, a não ser um desenho com a sua avó e as cerejas nas orelhas. É uma maravilha de história. As ilustrações também são divinais, pode dizer-se mágicas, encantatórias. Recomendamos neste tempo de férias este livrinho precioso. O Tempo das Cerejas, de Agnès de Lestrade. As ilustrações, de Valéria do Campo. A edição é da Paleta de Letras.
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1: Eu quero, eu vou de Vai à Praia a tocar esta segunda-feira depois do Leitura em Dia. Continuamos agora com Fighting Away the Tears. Já a seguir, Damon Albarn para fechar a hora com Mr. Tambo. Convosco, Carolina Damas. Eu volto já a seguir. Até já.

0: São 6 horas. Horas de um raio.
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Tiago Vilhena com Mau Mau Bem Bem. Faz parte do álbum que vai sair dia 25 de setembro. Ainda temos de esperar um bocadinho, mas temos então o novo disco de Tiago Vilhena, Salatrano. É o nome do álbum e eu achei um nome muito criativo. Passam 5 minutos depois das 18 horas, convosco Carolina Damas. Agora 6 minutos. Estou aqui até às 19, continuo deste lado, na reta final deste dia, agora com Celso. Chama-se Indicorno, é a música que dá nome também ao disco. Já a seguir vamos manter-nos na música portuguesa com a Sul e vamos ouvir a música Quer, Quer, Quer. Faixa incrível e a Sul também é incrível. Se ainda não a descobriram, estão muito a tempo. Ela lançou este disco que tem o mesmo nome que a faixa, Quer, Quer, Quer. Apresentou, eu via ao vivo no Rádio Faneca, mas ela depois, entretanto, já tem apresentado noutros sítios e vai continuar a apresentar. E vão muito a tempo de a conhecer porque é muito bom. Entretanto, mais música, até durante esta hora toda, no fundo, agora não há cultura crónica, porque estamos em redução de noticiários nestas férias até setembro e, portanto, é uma hora dedicada à música para ouvir em rumo.pt, 97.5, já sabem também passar nas nossas redes sociais, rádio.rumo no Instagram, Rádio Universitária do Minho no Facebook. Até já, boa viagem, boa segunda-feira, boa semana.

Foi o M com La Féria, a música do seu disco deste ano, Colegas de Trabalho. Entretanto, mantemos-nos na música nacional, passam 15 minutos depois das 18 horas e vamos a Cara de Espelho. Esta música faz parte do seu segundo disco da banda, chama-se B, por ser também o segundo disco. Saiu em janeiro deste ano e este é o terceiro single, Bem-vindo, faixa que já estamos a ouvir. Eu devo ser sincera que esta música foi difícil de me entrar, ou melhor, demorou até me entrar, mas que agora que entrou, está mesmo incrível. E estou muito colada a esta música ultimamente, apesar dela já ter saído em janeiro. Ou melhor, em janeiro saiu o álbum e este é o terceiro single, portanto, já saiu antes de janeiro, mas agora é que eu estou a perceber a densidade desta música. Bem-vindo agora na Antena da Universitária. Até já!

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4: Continuamos com I'm from Barcelona, faixa We Are from Barcelona. Logo a seguir esta pausa publicitária, antes tivemos Downtown Boys com Yellow Sun, música nova, ainda West Side Cowboy com Pinup Boys, eles que têm este novo single e vão atuar no Paredes de Coura já em agosto. Entretanto, já a seguir a I'm from Barcelona, temos a Leonor Arnaud com Ave Raposa. Faltam 29 minutos para a hora certa, convosco Carolina Damas. Até lá.

É Clairo com Sexy to Someone, do álbum Charm. Eu adoro a Clairo, não consigo cansar-me. Entretanto, vamos a Patti Smith, também não consigo cansar-me, claro. Esta chama-se This Is The Girl. É uma música dedicada a Amy Winehouse. 20 minutos para a hora certa. This is the girl.

Salim, A Pensar em Ti, grande música. Entretanto, vamos a Waterloo Sunset, é uma música aqui de Ty Segall, num tributo aos The Kinks. Já a seguir vamos ainda a retimbrar, eu adoro este grupo, vamos ouvir a faixa Vou a Pé, cá fora.

pé cá fora. É música de retimbrar. E é verdade, eu vou a pé. Ou de autocarro. Portanto, é assim que estamos e muito bem com retimbrar. Entretanto, continuamos para Van Morrison. Esta faixa faz parte do filme Perfect Days, que eu vi ontem e que foi e que é destaque hoje no Monday Mantra no Instagram da Room. Hey, where did we go? Radio.room no Instagram, podem ir lá espreitar. E desde aí eu fiquei outra vez colada nesta música, é incrível. Brown Eyed Girl, Van Morrison.

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1: E fechamos agora sim esta hora com o Bauhaus, chama-se Too Much 21st Century. Convosco Carolina Damas, é assim que me despeço. Estou de volta amanhã a partir das 16 horas. Fiquem bem, boa semana. Conto com vocês amanhã.

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2: 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Boa tarde.
3: Olá, muito boa tarde. Guimarães vai ser capital da cultura do Eixo Atlântico em 2027. A revelação foi feita esta segunda-feira pelo presidente da Câmara Municipal à margem do Executivo Vimaranense. Aos jornalistas, Ricardo Araújo garantiu que esta iniciativa vai ao encontro da estratégia municipal de projetar Guimarães no plano nacional e internacional.
4: Foi aprovado por unanimidade na última reunião do Eixo Atlântico, na passada quinta ou sexta-feira, que Guimarães em 2027 vai ser capital cultural do Eixo Atlântico. É continuarmos a trabalhar, para projetar Guimarães no plano nacional e no plano internacional. Significa que nós vamos ter uma programação reforçada, dedicada a esta área do Eixo Atlântico, do norte do país, do norte de Portugal e também da Galiza, que sobretudo vai permitir também para um eixo que é importante, que é a projeção de Guimarães, particularmente na Galiza, de onde vêm muitos dos visitantes a Guimarães. Vai ser uma programação naturalmente vocacionada para a projeção de Guimarães nesta euro-região, se quiser, que é do norte de Portugal e a Galiza.
3: Guimarães vai ser capital da cultura do Eixo Atlântico em 2027. A revelação foi feita essa segunda-feira pelo presidente da Câmara Municipal, Ricardo Araújo, assim que é a margem da reunião do Executivo Vimaranense. Sucede assim a Viana do Castelo, que em 2025 foi responsável pelo evento, que nasceu em 2007. Ainda na cidade de Berço, ainda apesar de inauguradas recentemente, as obras no bairro da Emboladora, em Gondar, não garantem todas as condições de habitabilidade assim que é necessárias. A denúncia feita pelo deputado do Bloco de Esquerda, Fabiano Figueiredo, após visitar o local este fim de semana, motivado pelas denúncias dos habitantes. A situação, que não é recente e já foi inclusive motivo de visita da secretária de Estado da Habitação, Patrícia Costa, arrasta-se já há vários anos sem solução em vista. O deputado explica a situação em que alguns moradores do complexo vivem.
5: Abriram uma porta de vários apartamentos onde está praticamente tudo por fazer. E vi casos que partem o coração. Um deles é uma senhora que tem um grau de incapacidade de 80%, porque é doente oncológica, vai no quarto cancro, desta vez cancro nos ossos, mora no terceiro andar. E a casa tem uma infiltração gravíssima. Não pode dormir no quarto por causa das infiltrações de água, do bolor, dos fungos, da umidade, que se alastra pelo corredor, pela casa de banho e pela cozinha. É difícil respirar.
3: Nesse sentido, Fabiano Figueiredo já questionou formalmente o governo, dirigindo-se ao Ministério das Infraestrutura e Habitação e ao Ministério da Saúde, exigindo claros esclarecimentos sobre os assuntos.
5: E enviar duas perguntas, uma ao Ministério das Infraestruturas, pedir responsabilidade. Queremos saber quando é que estas obras são feitas, e são obras que têm que ser feitas com urgência. Não é daqui a um mês, é já. E segundo, porque pude infelizmente também verificar isso, e nós queremos saber se foi feito algum estudo epidemiológico, qual é que foi o procedimento de remoção do amianto, houve cuidados ou não houve? Existe um plano de intervenção do Ministério da Saúde para garantir que há um estudo sério para responder àquela população?
3: Fabiana Figueiredo, a propósito do bairro da Emboladora, em Gonda, Guimarães, o deputado bloquista visitou o complexo esse fim de semana, onde pôde perceber a condição das habitações. Passando para a educação, o secretário-geral da FEMPROF, José Feliciano Costa, acusou hoje o ministro da Educação de ter lançado um clima de suspeição sobre os professores, insistindo que Fernando Alexandre não tem condições para continuar no cargo. O responsável falava aos jornalistas depois de ter recebido o coordenador do Bloco de Esquerda, José Manuel Pureza, na sede da Federação Nacional dos Professores em Lisboa. O governo tenta estancar a polêmica em torno das classificações dos exames nacionais. Já José Feliciano Costa considerou que esta manhã, em conferência de imprensa, Fernando Alexandre tentou normalizar um processo que classificou como caótico por tudo que percebeu ao longo destas semanas.
6: Ministro, ao longo deste processo foi fugindo de responsabilidades, apontou, primeiro começou por falar de agrafadoras, depois começou por falar dos secretariados de exame, também foi acusando o Júri Nacional de Exames, depois foi às direções de escolas e acabou agora nos professores. Ele lançou um clima de suspeição em relação aos professores. Há professores que têm provas e que não as corrigem ou fazem ali um compasso de espera e, portanto, isso vai abortando o processo. Mas isso também vem à imagem do que disse o Primeiro-Ministro. O Ministro já tinha lançado um clima de suspeição em relação aos professores, acusando de coisas parecidas com estas. Isto de facto é gravíssimo, porque o que está aqui é um problema muito complicado que tem um responsável e que se chama Fernando Alexandre.
3: Pela primeira vez este ano, os exames nacionais do ensino secundário realizado por 166 mil alunos foram corrigidos em formato digital, mas o processo registrou falhas técnicas desde o início, obrigando o Ministério da Educação a adiar os prazos inicialmente previstos. Ainda sobre os exames nacionais, o prazo de inscrição para a segunda fase do exame de Geografia A foi alargado até o final do dia de terça-feira, devido a um erro na avaliação de dois itens que obrigou a correção das notas. Numa informação enviada hoje às escolas e a que a Alusa teve acesso, o Júri Nacional de Exames explica que o erro resultou de um problema de parametrização da matriz da classificação dos itens 1.3 e 4.3 da versão 2 da prova de Geografia A. Em Braga, o município está a auscultar quem vive, trabalha, estuda ou se desloca regularmente ao Conselho no âmbito da revisão do Plano de Mobilidade Urbana Sustentável. O questionário procura conhecer os meios de transporte utilizados, o número e o motivo das viagens realizadas, as dificuldades no estacionamento e os gastos associados às deslocações. E para fechar na cultura, a Mostra Internacional de Teatro prossegue esta segunda-feira a partir de Braga, Umite, estende-se a Barcelos, Maia e Faf. Além de Portugal, a mostra conta ainda com companhias de Uzbequistão, Itália, Ucrânia, Espanha e Moldávia, que se estreia na MIT. Esta segunda-feira, o Teatro Circo acolhe o romance Desumanização, baseado na obra de Walter Hugo Mãe, como apresenta Rui Madeira, diretor da Companhia de Teatro de Braga.
7: Temos aqui um outro texto do Teatro Teatro e Imagem, que é a Desumanização, a partir da obra de um grande, não lhe chamarei dramaturgo, mas romancista, o Walter Hugo Mãe, todos nós conhecemos porque é daqui desta região, além de ser um excelente e importante autor português, e é também um espetáculo bastante forte, que tem tido acolhimento quer em Portugal, quer fora.
3: Palavras de Rui Madeira, da Companhia de Teatro de Braga, anfiteã da Mostra Internacional de Teatro. E com mais essa sugestão cultural, coloco o ponto final neste Jornal da Sete, o último de hoje. Recordo que amanhã também a Antena da Universitária apresenta 4 blocos informativos, às 10 da manhã e à tarde, à 1, às 4 e também às 7 da tarde. Da minha parte, por hoje é tudo. Tenha uma boa segunda-feira.
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Ora, viva muito, boa tarde, seja bem-vindo, está no ar mais um Português Suave. Arrancamos desta forma mais uma semana de passeios pela música portuguesa. São assim os nossos finais de tarde, de segunda a sexta-feira, entre as 7 e as 8, por vir em 97.5 e também em rum.pt. A abertura está bom de ouvir, foi com o Clube Macumba. Abrimos com uma das faixas do disco Solitania Beat. Abrimos com o tema Tugareg, a dar as boas-vindas para este passeio de segunda-feira. Juntos a nós, muita e boa música para ouvir, como é hábito, até às 8, com uma outra novidade também, algumas incursões na memória. Seguimos com as Ana Chicks, estão a preparar novo disco, vamos ter regresso, ao que tudo indica, no próximo ano. Para hoje, ficamos com Sloppy Seconds, a energia das Ana Chicks, muito bem acompanhadas por Peaches. É a próxima escolha para este final de tarde, seja bem-vindo, junte-se a nós.

Começo a terminar com Hong Kong Garden, tema de Susie and the Banshees. É uma das versões que constam do alinhamento do álbum Covers, edição deste ano de Electric Man. É o projeto de Tito Pires, que congrega então neste último lançamento uma série de versões. Temos, além desta, que abre o alinhamento também tema de Danzig, dos The Parkinsons, dos New Connection, dos Nirvana, e há também uma versão, essa em português, de Cristina, Beleza Fundamental, clássico dos rock e vários. Para trás tivemos dupla passagem da canadiana Peaches, em duas colaborações distintas, primeiro com as Anna Chicks, no tema Sloppy Seconds, e depois com o Legendary Tiger Man, She's a Hellcat, do trabalho Femina. Seguimos agora com novidades, é a edição recente de Klaus Witch, o projeto da Cláudia Noite, que editou recentemente o tema Silly Flower, este projeto onde a Cláudia tem ainda presença, participação, a complicidade de Miguel Grazina e Diogo Lourenço. Continuamos então com os Cloud Witch, agora em modo mais tranquilo. Próxima escolha, Silly Flower.

Sequência dedicada às novidades, pelo menos colheita deste ano, a fechar esta sequência Stillwater, música dos Desire Haze. Trata-se de um coletivo do Porto, um quarteto, composto pela Laura Olin, na voz e guitarra, João Matos na guitarra, Hugo Machado no baixo e Mateus Pereira na bateria. Trazem-nos álbum de estreia, lançado em fevereiro deste ano, Not So Distant One Day. E desse disco escutamos então a faixa Stillwater. Para trás, Nicky Moss a preparar novo álbum, este alter ego de Miguel Vilhena. Vamos ter disco ainda sem grandes pormenores, sem data de edição, pelo menos há esse anúncio. O primeiro avanço, Getting to the Bottom, já soa e já roda aqui no Português Suave. No início da sequência, também destaque para a presença dos Cloudwitch, com a faixa Silly Flower. Seguimos ainda com a colheita deste ano, agora com Stone Dead. Do álbum da banda de Alcobaça, para ouvir o tema Trouble do álbum Milk.

São as últimas desta sessão de segunda-feira do Português Suave, Part of the Plan. São os Jeopards, sem mais uma a rodar por cá do álbum Pretty Kids, último trabalho, disco mais recente dos Jeopards, a sequência que contou também com uma pequena recordação, quase a fazer 10 anos, Mirrorland, álbum de estreia de Alec Rain, projeto do Alexandre Rendeiro. Diz que foi lançado em setembro de 2016, por cá recordamos a faixa 6, Vermilion Birth of the South, de Alec Rain. Altura para as despedidas, fechamos com uma novidade, com os Travo. Já sabemos que vamos ter álbum novo, será o terceiro da banda de Braga, terá por título Wasteland, e na passada sexta-feira deram a conhecer o novo single, que é também a faixa que dá título a este novo disco, o disco que vai ter apresentações em breve. Eles vão estar no Calorama, vão estar também no sul do país, no Festival F, com então essa energia redobrada, novo trabalho para breve, vai ser em outubro. É a final apoteótica, a terra certa, Wasteland, o Estravo. Amanhã há mais. Até lá.

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0: São 9. Fora nada. 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

Boa noite, sejam bem-vindos a Anacronismos, emissão número 1289. O programa de hoje abre com destaque a um dos nomes que marcará a presença no cartaz de Paredes de Cona. Trata-se de Pale DJ, a recordar o seu último trabalho, que é já de 2024, intitula-se Low and Love Songs. Abrimos com o tema Quadris de Ouro, avançamos para Baby.

Continuamos então com o destaque ao trabalho Low End Love Songs, já de 2024, mas é o último longa duração de Pale J, o músico norte-americano que integra o cartaz de Paredes de Coura, o festival deste ano na Vila do Alto Minho. Abrimos já, ou passaram já os temas Quadris de Ouro e este Baby, a terminar o destaque de Garden.

com este The Garden terminamos o destaque ao trabalho de 2024 de Pale J, o músico norte-americano do qual se desconhece a identidade, uma vez que atua sempre com uma máscara vermelha. O trabalho de 2024 intitula-se Low End Love Songs, na abertura o tema Quadris de Ouro e pelo meio Baby. Avançamos agora para Kevin Morby, mais uma escolha do álbum Little Wide Open, é precisamente o tema título deste mesmo trabalho.

Mais um belíssimo tema para o norte-americano Kevin Morby, que regressou com o álbum Little Wide Open. Ficou precisamente então a passagem por este longo tema, o tema título do álbum. Avançamos agora para Knife in the Heart, liga ali o álbum The After Party.

acabas de escutar o tema Jet Fighter, que marca o regresso dos norte-americanos Battle Surfers. O álbum After the Astronaut para trás uma nova escolha do álbum Good Days para a australiana Lenka, They Never Said It. Avançamos agora com os canadianos Broken Social Scene, no álbum Remember the Humans, a passagem por And I Think of You.

Depois dos canadianos Broken Social Scene, também Spencer Krug com Real Long Headlock, com o retirado do álbum Same Fangs, e este E o Gato Luz que acabamos de escutar para os norte-americanos Black Keys, que regressaram com o álbum Peaches. Avançamos agora para Bill Callahan, é também um novo tema retirado do álbum My Days 58, é também um longo tema a rodar, Stepping Out for Air.

longo este Stepping Out for Air, Bill Callahan, do álbum My Days 58. Entretanto, já na reta final para a emissão de hoje de Anacronismos, ainda no alinhamento teremos o tema Sorry para Gnarls Barkley, o álbum Atlanta, e a fechar é também uma nova escolha para o álbum de Tracy Vandal e John Murphy, intitulado Ivory Razors. Terminamos assim o programa de hoje com o tema Twice the Killer. Fiquem então para já com Sorry de Gnarls Barkley. Anacronismos volta 2 ou 8 dias.

0: Pelo meu relógio são horas. 10 horas. Depois não digam que não avisei.
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1: Boa noite e bem-vindos a mais uma emissão de BSO, Banda Sonora Original. Hoje vamos dar destaque a Drácula, de Bram Stoker, no original Bram Stoker's Dracula, um aclamado filme americano de terror gótico e romance, lançado em 1992, realizado e coproduzido por Francis Ford Coppola. A obra destaca-se por ser uma das adaptações cinematográficas mais ambiciosas e visualmente marcantes do clássico romance de 1897, escrito por Bram Stoker. A história começa no século XV, quando o cavaleiro romeno Vlad Tepes, aka Drácula, renega a igreja e a sua própria fé após a trágica morte da sua esposa, Elisabetta, transformando-se num vampiro imortal. Séculos mais tarde, em 1897, o jovem advogado Jonathan Harker viaja até ao Castelo do Conde, na Transilvânia, para finalizar um negócio imobiliário. Ao ver uma fotografia da noiva de Harker, Mina Murray, Drácula fica convencido de que ela é a reencarnação do seu amor perdido. O conde aprisiona o advogado e viaja até Londres para a perseguir, iniciando uma vaga de sedução e terror que obriga o icónico professor Abraham Van Helsing a intervir. O filme foi um enorme sucesso comercial, arrecadando mais de 215 milhões de dólares. Pela sua incrível fidelidade estética artesanal, o filme recebeu 4 nomeações e venceu 3 Oscars da Academia: Melhor Guarda-Roupa, Caracterização e Edição de Efeitos Sonoros. A banda sonora original do filme é maioritariamente composta pelo músico polaco Wojciech Kilar, sendo amplamente elogiada pela sua atmosfera gótica, coral e profundamente dramática. O destaque vai para o tema de encerramento, Love Song for a Vampire, escrito e interpretado pela artista britânica Annie Lennox. Vamos então ficar com a banda sonora do filme Drácula, de Bram Stoker.